Abraçando agora meu amigo, irmão em Cristo, Hélio Gonzaga, e também a sua esposa, irmã Madalena Rodrigues. Abraço pra vocês, e ele pediu e vai ouvir Mara Lima, Igrejinha Humilde.

Tá aí, você ouviu a linda mensagem musical na voz de Mara Lima e Ezequiel Matos, cantando Igrejinha Humilde pro meu irmão Hélio Gonzaga, ali da cidade de Trindade, Goiás, ouvindo a gente, acompanhando a nossa programação, em que Deus abençoe ricamente vocês, irmã Madalena também, Deus abençoe, viu? Obrigado pela audiência, abraçando também. Ouvimos também, né, o Gedivaldo Calisto cantando A Morte de uma Igreja, A Morte de uma Igreja, aqui na nossa programação de saudade, recordando aí estas lindas canções.

Matando Saudade, a gente continua com você até as 23 horas, hein? Vamos recordar agora uma canção linda do saudoso cantor Luiz de Carvalho. Uma canção bonita demais. O amor divino é como a flor. Olha só que linda essa canção.

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Você ouviu aí a linda mensagem musical com o conjunto Novo Alvorecer, Rude Cruz. Uma linda canção do conjunto Novo Alvorecer para a gente relembrar. Antes, a gente ouviu... deixa eu ver aqui. A canção que a gente ouviu, né? Do Luiz de Carvalho, O Amor Divino é Como Uma Flor. Para a gente relembrar também esta linda canção do Luiz de Carvalho. E eu atendo agora o irmão Leoni Barroso, ele que é de Manaus, Amazonas, participando comigo, pediu e vai ouvir a canção bonita Primeiro Será, com Os Peregrinos.

0: 9:45.
1: E você ouviu aí a linda mensagem musical, Jardim Fechado com os saudosos Dico e Rosinha aqui na programação. Antes, a gente ouviu Os Peregrinos, Primeiro Será. Que coisa linda essa canção, hein? Maravilhosa. O irmão Leoni pediu pra eu escolher e eu escolhi uma canção que eu realmente gosto, que é essa canção, Primeiro Será, dos Peregrinos.

Conceição Lopes cantou bonito pra gente, Ele Está Aqui, Jesus. Antes, Em Teus Braços, na voz do cantor Saudosa Memória, Josué Barbosa Lira.

Abraçando agora, Vilminha Melo, ouvindo a gente lá na cidade de Lagoa da Prata. Alô, Vilminha, aquele abraço pra você. Tudo de bom. Que Deus abençoe. Obrigado pela audiência. Abraço também pra irmã Eze Augusta, aqui de Goiânia, Goiás, ouvindo a gente. Deus abençoe ricamente. Que Deus possa abençoar a você, dando força, dando saúde, né? Porque Deus é a força que nos sustenta. Então, um abraço para a irmã Ézia Augusto, ouvindo a gente aqui na cidade de Goiânia. Deus abençoe, minha querida, que a paz do Senhor esteja reinando no seu coração, viu? Deus abençoe ricamente. Trago agora para você Tony Silva e Desuita, o filme da sua vida.

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Aí você ouviu a linda mensagem musical, o Menino Engraxate, na voz do Trio Novo Horizonte. Antes, o Filme da Sua Vida, na voz de Tony Silva e Desuíta.

Bonita canção, Sou Feliz, uma das canções mais lindas da música evangélica. Orquestra Filarmônica Unicesp, Sou Feliz. Antes, Sou Forasteiro, na voz do Valdemar Fomin.

quase morrendo na cruz, Jesus disse para ele: na verdade eu te digo que ainda hoje estarás comigo no paraíso. Jesus morreu antes do ladrão, foi recebido no paraíso pelos justos, por Abraão, por Isaac, Jacó, por Daniel, pelos profetas, Jeremias, Isaías, todos estavam lá, Samuel. O Senhor Jesus foi recebido no paraíso com uma grande festa. Mas aí o Senhor Jesus disse aos justos no paraíso: esperem, porque agora vocês vão ver entrar aqui no paraíso a primeira pessoa que foi salva pelo meu sacrifício na cruz do Calvário. E enquanto Jesus estava lá com todos os santos no paraíso, aquele ladrão, o Dídimo, ele morreu também numa cruz lá no Calvário, mas em poucos segundos ele estava no paraíso com Jesus Cristo. Ele foi a primeira vida, a primeira alma salva pelo sacrifício de Jesus. Fazei isto em memória de mim, disse o Senhor. A missão dele, que você tem que ter em memória, é que ele veio para salvar. Continuando, o apóstolo Paulo disse: para ninguém participar da ceia indignamente. Porque o que come e bebe indignamente, come e bebe para sua própria condenação. E no versículo 28 ele diz: examine-se, pois, o homem e a mulher a si mesmos, e assim coma deste pão e beba deste cálice. É para se autoexaminar. Não tem condição de você participar desta mesa como se participasse de uma mesa qualquer, como se fosse comer qualquer pão, como se fosse num boteco, me dá um pão com manteiga e um pingado. Não, não é assim. Para participar desta mesa tem que fazer antes um autoexame, uma autocrítica. Você tem que avaliar a tua vida espiritual. Como é que você está? Se examina agora. Você tem que se julgar, porque se você se julgar, você não será julgado nem condenado. Se você se auto-julgar agora e ver que tem pecado, se você se auto-examinar agora e ver que está devendo, está em falta, o que que você deve fazer? Tem gente que não participa da ceia. Tem gente que fala: ah, não, eu estou em pecado e eu não vou participar da ceia. Ah, pastor, essa semana eu fiz uma coisa errada, então não vou participar da ceia. Ah, minha consciência está pesada, então não vou participar da ceia. Você que pensa desta maneira está cometendo um erro, está cometendo um erro gravíssimo, porque você não está mais acreditando no sacrifício de Jesus Cristo. Então você se autoexamina e não come? Está errado? Leia novamente o versículo 28. Examine-se, pois, o homem e a mulher a si mesmo, e assim coma. Examine-se e coma. Não é para se examinar e não comer. Tem gente que fala: ah, não, não vou comer, e ele pensa que está sendo honesto. Você está dando alegria para o diabo. O diabo está contente. Ele fez de tudo para você pecar. Ele te tentou até o teu limite. Você caiu na tentação e você pecou. E agora o diabo está te acusando. Como é que você vai tomar Santa Ceia? Essa semana você fez isso, a semana retrasada você fez aquilo. O diabo está te acusando agora. E você está ficando com a consciência pesada e está dizendo: é, não vou comer a ceia, não, não vou participar, não vou participar. Você pensa que está sendo bom, mas está sendo mal. Você pensa que está sendo justo, mas está sendo injusto, porque você perdeu a fé no sacrifício de Jesus. Você tem que responder para o diabo: é verdade, Satanás, a semana retrasada eu pequei, como na outra também, como ontem eu também pequei. Você me tentou, eu caí, não vigiei, mas eu me ajoelhei aos pés do Senhor Jesus e eu lhe pedi perdão, e o seu sangue precioso me purificou de todo o pecado, e eu vou participar da Santa Ceia assim, porque eu creio que o sangue de Jesus me purifica de todo o pecado. É lógico, porque se você
não participar da ceia porque acha

que está em pecado, nunca mais você vai participar da ceia. Nunca mais. Porque não há homem nem mulher sobre a terra que possa dizer: eu sou santo, eu sou justo. Todos os homens do mundo são pecadores, inclusive nós. Amém? Inclusive nós. A diferença é que agora nós somos pecadores arrependidos, lavados e remidos no sangue de Jesus Cristo. Nós somos pecadores que odiamos o pecado. Quando nós pecamos, nós dizemos: não, não, se afasta de mim. Nós não temos mais prazer no pecado. E a cada dia mais a nossa vida vai sendo santificada. A pessoa, para participar daqui da mesa, veja o versículo 29, tem que discernir o corpo do Senhor. Por quê? Porque Jesus, ele disse lá na última ceia, e quando ele inaugurou a primeira ceia, última dele, primeira da igreja, Jesus disse: tomai e comei, isto é o meu corpo, que é partido por vós. E quando ele pegou o cálice, ele disse: tomai e bebei, isto é o meu sangue. A pessoa tem que discernir o corpo e o sangue do Senhor Jesus. Continuando a leitura, a pessoa que participa dignamente, ela é livre de enfermidades. Versículo 30, quando uma pessoa participa indignamente, isto é, sem discernir o corpo do Senhor, por causa disso, há entre vós muitos fracos e doentes e muitos que dormem. Você já viu a pessoa estar na igreja? Ela está ouvindo a pregação e está bocejando. Ela está certo que no domingo depois do almoço, depois daquela macarronada da mama, depois daquela macarronada cheia de molho, é lógico que dá um pouquinho de sono, lógico. É lógico. Eu não estou falando desse sono. Eu estou falando daquela pessoa que quando ela está na casa dela, ela vai orar, ela se ajoelha para orar e começa a bocejar. Ou então a pessoa vai ler a Bíblia dentro de casa, ela está na maior disposição: ah, vou ler a Bíblia. A hora que ela abre a Bíblia, começa a dar sono. A pessoa começa a bocejar. Por que que isso está acontecendo com a pessoa? Por causa da ceia. Olha aqui, ó. Por causa disso há entre vós muitos fracos e doentes e muitos que dormem. A pessoa que participa da ceia sem discernir o corpo de Jesus, ela acaba ficando doente. Ela acaba ficando fraca, porque não está discernindo o corpo do Senhor. Mas quem discerne o corpo do Senhor e participa dessa ceia, na hora que ele come o pão, ele está comendo a vida eterna no corpo de Jesus Cristo. Ele recebe saúde na mesma hora, ele é fortalecido na mesma hora. Jesus disse: a minha carne verdadeiramente é comida, e o meu corpo é a carne que eu darei pela salvação do mundo. A pessoa que participa discernindo, ela recebe saúde enquanto participa do pão. E você sabe que o corpo, sem o sangue, ele não tem vida. É verdade ou não é? Todo corpo tem que ter sangue. Então, logo em seguida ao alimento do pão, do corpo, você bebe o cálice, para que ambos se juntem e você passe a ter um corpo vivo dentro de você. Aquele pão e aquele sangue que você bebeu, a carne e o sangue de Cristo, se juntam no teu estômago e você passa a ter um corpo vivo em digestão dentro de você. Você sabe como é que o estômago trabalha? O estômago, ele pega o alimento e ele separa as calorias, os carboidratos, as proteínas, os sais minerais, as vitaminas, e ele distribui para todo o organismo, distribui para o sangue, distribui para as células. Aquele alimento que está no nosso corpo, ele é distribuído para o organismo inteiro. Nós temos uma fábrica química dentro do nosso estômago, nós temos os rins, temos o pâncreas, o fígado. Então,
o nosso intestino trabalha, o nosso organismo trabalha e distribui aquele alimento para o sangue, para os nervos, para os músculos, e todo o corpo é abençoado com aquele alimento. Muito bem, finalizando, o apóstolo Paulo diz assim: portanto, meus irmãos, quando vos ajuntais para comer, esperai uns pelos outros. Cada pessoa que hoje vai receber o pão da Santa Ceia vai segurar na mão este pão e não vai comer ainda, vai esperar que o pão seja distribuído para todo mundo, e quando vier a ordem do púlpito, aí todos comerão ao mesmo tempo. Mas tem uma coisa que nós temos que fazer agora, igreja. É uma coisa importante que tem que ser feita neste momento. Primeira coisa: autoexame. Autoexame. Você que já é batizado nas águas e está em comunhão com o Senhor Jesus, então você agora vai fazer um autoexame e vai colocar a tua vida espiritual em dia. Você está devendo? Devendo para o Senhor? Está em dívida com Deus? Você pecou contra o teu irmão, ou pecou contra o céu, ou pecou contra a terra? Faça um autoexame agora para colocar a tua vida espiritual em dia. Peça perdão a Deus, põe tua vida espiritual em dia. E você que não é batizado nas águas, você não poderá participar da Santa Ceia do Senhor, porque você ainda não é capaz de discernir o corpo do Senhor. A pessoa só pode participar da ceia se ela crer, e quem crê tem que ser batizado. O apóstolo São Pedro, ali em Atos dos Apóstolos, capítulo 2, a partir do versículo 38, ele manda o povo se arrepender e manda o povo se batizar. E quando o povo decide se batizar, então logo em seguida ele parte o pão com aqueles que foram batizados. Você pode acompanhar isso no Evangelho. O pão da Santa Ceia só é dado depois do batismo. Jesus alimentou milhares de pessoas no deserto, multiplicou pães e peixes, mas na hora de fazer a ceia, ele só chamou os seus discípulos, aqueles que criam nele, que ele era o Filho de Deus, aqueles que o seguiam. A Santa Ceia é um ato do qual participam somente aqueles que são íntimos do Senhor Jesus. Uma pessoa que não se batizou nas águas ainda não é íntima do Senhor Jesus. Mas hoje, aqui nesta tarde, tem muita gente que vai participar da Santa Ceia do Senhor pela primeira vez. Mas você que ainda não é batizado nas águas, o que você tem que fazer? Primeiramente, primeiro aceitar Jesus como teu Salvador, entregar tua vida para Jesus. E isso tem que ser feito na frente de todo mundo, diante do altar da igreja. Não dá para você aceitar Jesus aí atrás na tua cadeira ou lá atrás na igreja. Tem que ser aqui na frente. Porque Jesus disse: quem me confessar diante dos homens, também eu confessarei diante do meu Pai que está no céu. Mas quem não me confessar diante dos homens, também eu não o confessarei diante do meu Pai que está no céu. Por isso que a pessoa, para aceitar Jesus, tem que ser na frente de todo mundo. Ela tem que se humilhar, tem que fazer isso publicamente. Você não está querendo se habilitar no testamento do Senhor Jesus? Você não está querendo ser participante das heranças do Senhor Jesus? Existe um procedimento. Você tem que se candidatar ao testamento, ao inventário. Você tem que chegar e falar: não, eu também vim reclamar os meus direitos de herdeiro. Então, no céu eles pedem: qual a tua prova de parentesco com ele, com o falecido? Aí você tem que dizer: o sangue de Jesus. O meu parentesco com ele é de sangue. Ele é meu irmão de sangue. Eu e ele temos o mesmo pai. E eu adquiri este direito porque aceitei Jesus Cristo como meu Salvador. E ele me transformou num filho de Deus. Você tem que se apresentar. É como se eu aqui, olha, é como se eu fosse o chefe do cartório, quer dizer, o funcionário do cartório, vai, chefe não, quem tem chefe é índio.
Eu só sou o funcionário do cartório. Então eu estou aqui e eu quero ver se você pode se habilitar nesta herança que Jesus deixou com seu próprio sangue. Então você tem que vir aqui e aceitar Jesus como Salvador. Aí o teu nome é registrado no livro da vida. A partir daí você já está se habilitando para receber a sua herança celestial. Essa é a primeira coisa. Segunda coisa, tem que se batizar nas águas, porque ali é o sacramento, isto é, definitivamente o teu testamento está lavrado. Vamos dizer, é como se o batismo nas águas fosse o registro do teu nome nesse testamento para receber a esperança. Aí você passa a ser um herdeiro de Deus. Agora você que já é herdeiro de Deus, você que já está de acordo com o inventário, mas é um herdeiro meio ingrato. Você sabia que o herdeiro pode ser deserdado? Você sabia? Um pai pode deserdar o filho, isto é, coloca lá no testamento, esse não vai receber nada, está fora da minha herança. Você sabia que toda doação, e Jesus foi doado por Deus a nós? Você sabia que pela ingratidão de quem recebe a doação, isso está no Código Civil Brasileiro, a doação pode ser anulada por ingratidão do receptor? Se o doador achar que a pessoa para quem ele doou foi ingrata, a doação pode ser anulada. Funciona tudo igual, funciona do mesmo jeito. Você está compreendendo? Você que já é herdeiro, você pode ser riscado do testamento. Você pode perder a tua herança, porque está em falta, está sendo ingrato com o doador. Não está vivendo do jeito que ele pediu. Não está agindo do jeito que ele mandou. Ele falou para você ser um cristão, isto é, uma cópia de Cristo. E você está sendo uma cópia do mundo. Ou até pior, uma cópia de Satanás. Então você é anulado, o teu testamento, a tua doação é revogada, teu nome é retirado. Então você tem que chegar e falar: me perdoe, agi como um louco, agi como uma louca, mas agora eu quero me consertar, eu quero confirmar que eu estou seguindo o Senhor Jesus, que eu estou servindo o Senhor Jesus e que eu não sou um filho ingrato, nem uma filha ingrata. Eu estou aqui reconhecendo tudo que o Senhor Jesus fez por mim na cruz do Calvário. Então vamos ficar todos em pé. Toda a igreja se coloque de pé. Primeira coisa, quem ainda não é batizado nas águas tem que entregar a sua vida para Jesus. E vindo aqui na frente, eu sou o funcionário do cartório. Você vai vir aqui na frente para se habilitar no testamento de Cristo. Você vai se ajoelhar, vai receber Jesus como Salvador e você vai orar a Deus junto comigo. E Deus vai te habilitar no livro da vida. Ele vai te registrar no livro da vida. Mas você tem que vir aqui na frente, senão não recebe herança. Se um parente seu morre, e você não vai lá, não se habilita no inventário, você recebe alguma coisa? Não recebe nada. Você tem que se apresentar e tem que reclamar a tua parte. Olha aí, nem chamei o povo, já veio uma pessoa. Mas eu sei que tem muita gente aqui que quer esta herança celestial. Quantas pessoas agora querem receber Jesus Cristo, o Filho de Deus, como seu Salvador e se habilitar na sua herança celestial? Erga a mão para o céu. Quem quer receber Jesus como Salvador, ergue bem alto a sua mão. Todos que ergueram as mãos, vem aqui para frente agora. Todos que ergueram as mãos. Muito bem, é assim mesmo. Tem que se apresentar e dizer: escreve aí o meu nome no livro da vida. Eu vim reclamar a minha parte. Eu creio que o Senhor Jesus assinou aquele novo testamento com seu sangue precioso. Olha mais almas chegando, vamos aplaudir mais, igreja. Mais e mais pessoas estão aceitando o testamento de Jesus Cristo. Ô bênção. Ô glória. Agora você que já é herdeiro, herdeira,
mas está sendo um herdeiro ingrato, uma herdeira mal agradecida. Então você precisa se consertar. Pastor, eu tenho vergonha, eu fiz umas coisas erradas, mas eu sou conhecido aqui na igreja. O que o povo vai pensar de mim se eu for aí na frente? Se eu for aí na frente, o que o povo vai pensar de mim? Ah, pastor, me falta coragem. Falta coragem, falta fé, e vai te faltar a salvação. Você vai perder a salvação por causa do teu orgulho, porque Jesus disse: todo aquele que se exalta será humilhado, mas todo aquele, toda aquela que se humilha será exaltado. Pastor, eu sinto que eu tenho que ir aí na frente, mas eu sou um diácono da igreja, eu sou uma diaconisa da igreja. O povo pensa que eu sou um santo, o povo pensa que eu sou uma santa, e se eu for aí na frente, com que cara que eu vou ficar? Meu amado, minha amada, você está vivendo de ilusão. Você quer que o povo pense que você é santo, você quer que o povo pense que você é santa, mas o único santo é o nosso Senhor e Salvador Jesus Cristo. Você não tem do que se envergonhar. Todos nós somos pecadores, mas pecadores arrependidos. Quem se humilha será exaltado. Pastor, eu sinto que eu precisava ir aí na frente, mas eu sou um presbítero da igreja, eu sou um pastor da igreja. Em três situações, os homens estão na mesma posição. Quando nasce, todos nascem nus. Quando morrem, todos partem sem levar nada. Nestas duas situações, todos os homens são iguais. E tem mais um lugar em que todos são iguais perante Deus: é debaixo da cruz do Calvário. Debaixo da cruz do Calvário não existe nem rico nem pobre, nem rei nem súdito. Debaixo da cruz do Calvário não tem preto nem branco, nem homem nem mulher, mas debaixo da cruz do Calvário todos são iguais. Deus não faz acepção de pessoas. Você vai se apresentar debaixo da cruz do Calvário, porque o sangue ainda está vertendo, e você crê que o sangue de Jesus Cristo tem poder, e você vai vir aqui debaixo da cruz do Calvário, e o sangue de Jesus vai te purificar de todo pecado. Então você que sente que está em falta com Deus, não importa quem você seja ou quem você é, debaixo da cruz do Calvário não tem pastor, não tem presbítero, não tem diácono, não tem músico, não tem servo, não tem obreiro, não tem cooperador. Debaixo da cruz do Calvário todos são iguais. Se você sente no teu coração que o Espírito Santo está te chamando agora, então vem aqui na frente. Eu também vou me ajoelhar, porque eu acho que eu sou o principal pecador da igreja. Eu também estou de joelhos agora diante do altar de Deus, e eu quero te encorajar a vir se humilhar na presença de Deus. Você se humilha e Deus te exalta. Venha para cá. Esta é uma

0: O Espírito Santo está te tocando. Estão vendo? Estão vindo muitas pessoas. Falta você. Falta você ainda. Venha, venha, deixa o orgulho de lado. Se apresenta diante de Deus. Hoje você tem que sair daqui com a tua vida espiritual totalmente restaurada. Coloque a mão direita sobre o teu coração. Ore assim comigo: meu Deus e meu Pai, eu sei que debaixo da cruz todos nós somos iguais, e eu venho agora me humilhar, me ajoelhar diante de Ti para pedir o meu perdão. Meu Deus da glória, eu faço parte do Novo Testamento do Senhor Jesus. Eu fui comprado pelo Seu sangue precioso, e eu creio que o meu nome está escrito no livro da vida e registrado no cartório do céu. E eu faço questão de reclamar a minha herança, porque eu sei que diante do Senhor todo joelho se dobrará e toda língua confessará que só Jesus é o Senhor. Mas eu estou indo além, eu estou dobrando o meu joelho e confessando que só Jesus é o meu Salvador. Assim seja.
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4: Meia-noite 51.
5: Está na Bíblia.
6: Hebreus 12:15. Que nenhuma raiz de amargura brote e cause perturbação, contaminando muitos.
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4: Meia-noite 52.
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10: Celebrai com júbilo ao Senhor todas as terras. Servi ao Senhor com alegria. Apresentai-vos diante dele com cântico. Sabei que o Senhor é Deus. Foi ele quem nos fez e dele somos. Somos o seu povo e rebanho do seu pastoreio. Entrai por suas portas com ações de graças e nos seus átrios com hinos de louvor. Rendei-lhe graças e bendizei-lhe o nome, porque o Senhor é bom. A sua misericórdia dura para sempre e de geração em geração a sua fidelidade.
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1: Uma e dez.
2: Assim diz a Bíblia.
3: Não vos deixeis envolver por doutrinas várias e estranhas, porquanto o que vale é estar o coração confirmado com graça e não com alimentos. Hebreus 13, 9.
4: Você acredita em milagres? Você acredita em milagres? Você acredita em Deus? Você acredita em Deus? Deus acredita em você. Deus acredita em você. Não lamente. Não espere. Não desista. Não perca as esperanças. Deus tem um plano na sua vida. Acredite, sua fé será renovada. Em nome do Senhor Jesus.
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1: Uma e 13.
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0: isso eu te ouvi.
1: Continuamos por aqui, tá aí o Alisson Santos com Cleiton Queiroz, aqui na nossa programação, aqui no nosso Worship Inbox. A nossa rádio fica muito feliz, tá? Toda a equipe aqui da nossa rádio fica muito feliz em saber que você está aí do outro lado, sempre curtindo aqui a programação, sempre acreditando nesta programação. E pra você que tem o seu comércio, quer anunciar com a gente, acesse aí as nossas redes sociais, manda o seu recadinho pra gente, porque com certeza vai dar certo você anunciar aqui a sua marca. Queremos a sua marca aqui junto com a gente, tá bom? Você vai abençoar a gente e a gente vai abençoar você. Por aqui continua, mais louvores chegando.

0: ouvindo o Ministério Vineyard com Juninho Afran, Quebrantado, música lindíssima, maravilhosa, né? Você curtindo aqui no nosso Worship Inbox, seja muito bem-vindo sempre, sempre. O nosso Worship Inbox desta terça-feira tá ficando por aqui, mas voltaremos amanhã na quarta-feira. Não fica triste, tá? Porque tá chegando a atração aqui pra ficar com você aí. Você não vai ficar sozinho, você não vai ficar sozinha, porque a presença de Deus tá aí juntinho com você, tá bom? Até amanhã, se Deus quiser. Continue sempre ligados aqui na melhor estação, aqui no nosso Worship Inbox. Até lá. Tchau, tchau.
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3: Duas e 46.
4: Assim diz a Bíblia.
5: Eu sou o Alfa e o Ômega, diz o Senhor Deus, aquele que é, que era e que há de vir, o Todo-Poderoso. Apocalipse capítulo 1, verso 8.
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3: Duas e 47.
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0: Teus Altares, Grupo Semente, canção linda demais. Ouvimos antes Wayne Watson, I'm Free. Abrindo a sequência, Cassiane cantou Puro Amor. Tá chegando o último intervalo do programa, já já eu volto para a última sequência aqui no programa Matando Saudade, nesta terça-feira abençoada. Não sai daí, rápido intervalo, volto já.
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3: Assim diz a Bíblia:
4: bem-aventurados os que choram, porque serão consolados. Mateus 5:4.
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3: Seis e 43.
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0: De volta agora para a última sequência de clássicos da música evangélica aqui no programa Matando Saudade, edição desta terça-feira. Prazer enorme estar com você, louvando e adorando a Deus. Você ligado conosco, receba o nosso abraço, o nosso carinho, meu abraço lá pro Vanderlei. Alô, irmão Vanderlei, ligado conosco em Campo Largo, no estado do Paraná. Deus abençoe. Irmão Wagner na Bahia, ligado na programação, forte abraço. Leonir Barroso, conosco todos os dias, confirmando a audiência, que Deus abençoe. Abrindo a última sequência, tem Comunidade Evangélica da Vila da Penha, tua palavra.

Linda demais a canção, finalizando o programa Matando Saudade, edição desta terça-feira. Rema Girê. Vem Espírito. Ouvimos antes Grupo Encontro Real com Deus. Banda Jed. Vem Louvar. Abrindo a sequência, nós tivemos a comunidade da Vila da Penha. Tua Palavra. E assim finalizamos o programa Matando Saudade, edição desta terça-feira, dia 11 de agosto de 2026. Sou grato a Deus pela oportunidade de ter estado aqui com você. E sou grato a você pelo carinho, pela audiência, pela participação. Muito obrigado de coração. O programa Matando Saudade volta, se Deus quiser, amanhã, quarta-feira, neste mesmo horário, nesta mesma rádio. Forte abraço, fiquem com Deus e até amanhã na

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1: Seis e 57.
2: Assim diz a Bíblia.
3: Pelo que sinto prazer nas fraquezas, nas injúrias, nas necessidades, nas perseguições, nas angústias por amor de Cristo. Porque quando sou fraco, então é que sou forte em Cristo. 2 Coríntios 12, 10.
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4: Sete horas.
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8: Assim diz a Bíblia.
9: Quem nos separará do amor de Cristo? Será tribulação, ou angústia, ou perseguição, ou fome, ou nudez, ou perigo, ou espada? Livro de Romanos, capítulo 8, verso 35.
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0: Essa é a nossa programação Manhã de Fé, fechando mais uma sequência abençoada. Tá na hora do intervalo, rapidinho. Manhã de Fé volta já já.
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3: Assim diz a Bíblia.
4: Combate o bom combate da fé. Toma posse da vida eterna, para a qual também foste chamado, e de que fizeste a boa confissão perante muitas testemunhas.

0: 1 Timóteo 6,12.
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6: De volta com as últimas informações da sua rádio. A nona rodada da pesquisa BTG Pactual Nexus aponta o presidente Luiz Inácio Lula da Silva e o senador Flávio Bolsonaro tecnicamente empatados em uma simulação de segundo turno. No principal cenário testado para a segunda etapa do pleito, Lula aparece com 47% das intenções de voto contra 47% de Bolsonaro. Essas são as últimas informações da sua rádio. Carolina Castro, direto da redação. Notícia.
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9: Manhã de Fé de volta por aqui na número 1 do povo de Deus. Obrigada pelo carinho, pela companhia. Que Deus abençoe sua vida. Que Deus abençoe seu dia. Para você participar aqui comigo, nossos contatos liberados. Aproveita a oportunidade e compartilhe também o nosso site, o nosso aplicativo com os familiares, amigos, através de você. Vidas sendo impactadas. Esse é o nosso Manhã de Fé. E chegando a nossa super dica do dia, mais uma dica legal para você, minha amiga, meu amigo, que não pode faltar na nossa cozinha. Uma das coisas, né? Um dos itens que não pode faltar é aquele papel, aliás, o plástico filme, né? Aquele plástico filme que a gente utiliza para embalar os alimentos. Tem várias utilidades, né? O plástico filme. Então, uma dica legal para você. Ele é meio complicado para desenrolar. Quando vamos desenrolar, às vezes rasga, a gente não consegue, né, puxar aquela pontinha. Fica bem complicado. Aliás, complicadíssimo demais. Mas uma dica legal para você, quando você for utilizar seu plástico filme, para ele não rasgar, para evitar, né, a rasgura, você pode armazená-lo na geladeira, no congelador, na geladeira. Ele vai facilitar na hora que você for precisar para embalar um alimento, né, vai utilizá-lo, então você vai conseguir desenrolar facilmente e ajuda muito, não vai rasgar o plástico filme, tá bom? Uma dica legal para você do nosso Manhã de Fé. Chegando mais canção linda, ótima manhã!

0: Muito bem, amores, esse é o nosso Manhã de Fé, fechando mais uma sequência abençoada. Obrigada pelo carinho da audiência, seguindo aqui com a nossa programação. Para você participar aqui comigo, muito fácil, nossos contatos liberados. Nosso Instagram, WhatsApp, Facebook, também o meu Instagram, Denise Fernandes Locutora. Se você desejar seguir a página, fica à vontade. Chegando mais louvores, ótimo dia!
1: Aleluia! Estamos reunidos nesse lugar para louvar o nome do Senhor. Vamos fazer isso?

0: Muito bem, povo de Deus, esse é o nosso Manhã de Fé, fechando mais uma lindíssima sequência. E com ela, fico por aqui, finalizando a nossa programação, agradecendo o seu carinho e sua companhia. Te espero amanhã, nesse mesmo horário, aqui na número 1 do Povo de Deus. Um forte abraço, beijos, tchau, tchau.
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2: 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Aleluia. Glória a Deus. 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Adorando o Senhor. 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

0: momento para conversar com Deus. Quando colocamos a presença do Senhor em primeiro lugar, encontramos a direção para as decisões, paz para o coração e forças para continuar caminhando. Pois bem, sobe o som do rádio, nosso programa tá no ar, uma excelente terça-feira.
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0: Aí a primeiríssima sequência de hoje, Sara Farias, Chame a Jesus no oitavo lugar, nona posição, Marcelo Marques, Maravilhas, e a décima colocada e a primeira do programa, Leif Bessa, Reina. Daqui a pouquinho tem Nani Azevedo, André Felipe, Midian Lima e muito mais, não saia daí.
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4: Filipenses 4:6. Não andem ansiosos por coisa alguma, mas em tudo pela oração e súplicas, e com ação de graças apresentem seus pedidos a Deus.
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8: Por aqui nosso Gospel News. Olha, pilotos cristãos estão usando aviões, helicópteros e barcos para levar o evangelismo às comunidades alcançadas em regiões onde o acesso por terra pode levar dias ou ser impossível. O trabalho é realizado pela Jungle Avaction, organização que atua há 75 anos ajudando missionários e tradutores da Bíblia a chegarem em lugares remotos. Obrigada pela audiência. Daqui a pouquinho tem mais um Gospel News.
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0: Ok, de volta na sua terça-feira com o nosso programa Top Gospel. E agora é hora de celebrar aqueles que estão comemorando mais um ano de vida. Parabéns, que Deus continue iluminando o seu caminho, fortalecendo a sua fé e derramando muitas bênçãos sobre a sua vida. Que este novo ciclo seja cheio de paz, saúde, sabedoria, conquistas e da presença constante do Senhor em cada passo da sua caminhada, tá bom? Receba o nosso abraço, o nosso carinho em nome de toda a nossa equipe. Vamos embora, tem mais canções, mais uma super sequência do nosso Top Gospel nesta terça-feira para você. Confira.
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0: Aí a quinta posição de hoje do nosso Top Gospel, Mídia Lima, Desconheço Outro Senhor. Sexto lugar, André Felipe Mergulhar. Também tivemos Nani Azevedo, Se Eu Tenho a Jesus. Daqui a pouquinho tem mais, não saia daí.
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4: Quatro e oito.
5: Assim diz a Bíblia.
6: Não te deixes vencer do mal, mas vence o mal com o bem. Livro de Romanos, capítulo 12, verso 21.
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3: Quatro e dez.
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7: Por aqui nosso Gospel News. Uma cristã de 16 anos está lutando para anular o casamento que foi forçada a entrar por muçulmano no Paquistão. Aneka Isaac foi sequestrada e obrigada a se converter ao islamismo por um colega de trabalho na cidade de Lahore. A adolescente contou que começou a trabalhar em um restaurante para ajudar a sustentar sua família, que passa por dificuldades. E agora ela está lutando para anular um casamento forçado com um muçulmano no Paquistão. Olha isso, gente. Não é fácil não, hein? Por aqui eu fico, daqui a pouquinho tem mais um Gospel News.
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9: De volta no nosso terceiro bloco do programa Top Gospel nesta terça-feira. Que alegria ter você aqui com a gente. Que Deus te abençoe onde quer que esteja. Olha só, vivemos em um mundo onde tudo parece que tem que acontecer rapidamente, não é? Queremos respostas imediatas, queremos soluções instantâneas, mas Deus trabalha de uma forma diferente. Ele conhece o tempo certo de cada promessa. Há portas que só podem ser abertas quando estivermos preparados para atravessá-las. Há bênçãos que chegam exatamente no momento em que nosso coração está pronto para recebê-las. Por isso, não deixe que a ansiedade roube a sua confiança. Continue orando, continue fazendo bem, continue acreditando que Deus, que começou a boa obra em sua vida, é fiel para completá-la. Vamos de música, mais uma super sequência musical aqui no nosso programa de Bem com a Vida. Obrigado pela audiência, é uma alegria estar com você em mais um dia, levando música, esperança e a palavra de Deus.
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0: Tá aí, Elaine Martins, Fé e de Valor em Valor, na terceira posição de hoje. Também tivemos aí a Bruna Carla e Nescori, Teu Nome é Santo. Vamos agora para o nosso versículo do dia.
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0: Salmos 136, verso 1, está escrito: dei graças ao Senhor, porque Ele é bom, o seu amor dura para sempre. Tá aí, o amor de Deus é algo que realmente rompe o tempo e não há como se medir. Como classificar este amor? O amor que vence a morte, supera a dor, perda e cura. Outra característica desse amor é que dura para sempre. Diante desse amor incondicional, por que às vezes nós nos sentimos só? Se o amor de Deus dura para sempre, por que temos momentos de tribulação? Essas, como outras perguntas, já devem ter passado na sua cabeça. O amor de Deus não diminui e nem nos abandona. O que acontece é que muitas vezes nós mesmos nos afastamos de Deus por causa do pecado. E é justamente o pecado que bloqueia e nos afasta deste amor. Mas não fique triste, existe uma forma de voltar aos braços do Pai. Será necessário esforço, humilhação e coração aberto. Deus é misericordioso e já nos perdoou de todo o pecado. Mas para validarmos, devemos pedir perdão e nos colocar diante de Deus. O amor de Deus expulsa qualquer sentimento de condenação. Deus é bom e o seu amor dura para sempre. Receba essa palavra no seu coração, em nome de Jesus.
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5: Quatro e 22.
6: Assim diz a Bíblia.
7: O que encobre as suas transgressões jamais prosperará, mas o que as confessa e deixa alcançará misericórdia. Provérbios capítulo 28, verso 13.
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5: Quatro e 24.
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17: Por aqui nosso Gospel News. Após uma semana da crise imigratória em Ceuta, igrejas e missionários se uniram para levar o amor de Deus aos milhares de imigrantes que continuam circulando na cidade autônoma da Espanha. Em meio à crise, a Casa de Alabanza, a igreja evangélica mais antiga de Ceuta, reuniu líderes da igreja local e criou uma rede de apoio humanitário. Olha isso! Igrejas dão alimentos e livros evangelísticos a imigrantes. Que bênção! Fico por aqui, amados. Amanhã eu volto com mais um Gospel News.
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0: Muito bem, estamos de volta para a etapa final do nosso programa Top Gospel desta terça-feira. O nosso muito obrigado por nos permitir fazer parte do seu dia a dia. Sua audiência nos motiva a continuar levando música boa, mensagem que fortalece a fé e renovam a esperança. Que o restante desta terça-feira seja marcado por serenidade, sabedoria e confiança em Deus. E se surgir algum desafio, lembre-se que o Senhor permanece ao seu lado, guiando seus passos e sustentando a sua caminhada, tá bom? Não subestime o poder de uma oração feita com sinceridade. Deus ouve até o silêncio de um coração que confia nele e sabe exatamente do que cada um de nós precisamos. Siga em frente com alegria. O melhor lugar para estar é no centro da vontade de Deus, tá bom? Vamos de música e agora chegou aquele momento das duas músicas mais pedidas e mais tocadas da programação. Confira comigo.
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0: Deus, continue firme, continue crendo, porque Deus nunca perde o controle da nossa história. Se o nosso bom Deus o permitir, amanhã estaremos de volta com você. E não se esqueça, quem não ama, não conhece a Deus, porque Deus é amor.
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3: Alô você, graça e paz, povo de Deus, nós estamos chegando para mais uma viagem no tempo, mais uma viagem através do mundo da música evangélica, começando pela graça de Deus, programa Matando Saudade, edição de terça-feira, ainda começo de semana, hoje terça-feira, dia 11 de agosto de 2026, eu sou Ezequiel Ferreira, durante a próxima hora você vai ouvir comigo somente clássicos da música evangélica, aquelas que marcaram época, marcaram gerações, de volta para você recordar comigo aqui no programa Matando Saudade. Então aumente o volume do rádio, onde você estiver, você em casa, você no seu local de trabalho, sobe o som para recordar, baúzão já está aberto. E o programa começa. E começa muito bem. Angel Light. Calvário.

0: Linda demais essa canção, Marcos Góes, Senhor Formoso És, gravado ao vivo. Vamos antes, o poeta Sérgio Lopes, Tente Lembrar, abrindo o programa, Angel Light cantou Calvário, tá chegando o intervalo, daqui a pouco tem mais. Aqui trazemos o passado de presente no seu rádio, volto já, com muito mais clássicos, não sai daí.
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3: Assim diz a Bíblia.
4: O mesmo Deus da paz vos santifique em tudo. E todo o vosso espírito, alma e corpo sejam conservados íntegros e irrepreensíveis na vinda de nosso Senhor Jesus Cristo. Livro de 1 Tessalonicenses, capítulo 5, verso 23.
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3: Quatro e 52.
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0: Já estou de volta com você. As canções que marcaram época, marcaram gerações. Você recorda comigo aqui no programa Matando Saudade, de segunda a sexta-feira, nesse horário, nesta rádio. Essa rádio que tem, sem dúvida nenhuma, a melhor programação para os melhores ouvintes. É um prazer enorme estar com você. É um prazer muito grande receber a tua mensagem, a tua participação, tua mensagem que chega pra gente pelo portal pedidomusical.com.br, também pelo WhatsApp da nossa produção, 419-9829-5627, 419-9829-5627. Participe! Alô, Kézia, indo pro trabalho, lá na Bahia, ligada na programação. Bom trabalho pra você, minha irmã. Forte abraço pra toda a família. Tem mais, aqui os louvores não param. Cristina Mel canta, Mestre.

0: demais a canção Tua Glória, Fernanda Brum. Nome Donato cantou antes, Pense no Amor. Abrindo a sequência, Cristina Mel, Mestre. É hora de mais um intervalo, já já eu volto com mais clássicos da música evangélica nesta terça-feira abençoada. Não sai daí, rápido intervalo e já já eu volto com muito mais.
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2: Cinco e seis.
3: Assim diz a Bíblia.
4: Portanto, Deus não nos chamou para a impureza, e sim para a santificação. 1 Tessalonicenses 4:7.
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2: Cinco e oito.
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0: De volta com você, trazendo o passado de presente no seu rádio, nesta terça-feira abençoada, programa Matando Saudades segue louvando e adorando a Deus e é claro, aguardando também a tua participação que é muito bem-vinda. pedidomusical.com.br para você pedir aquela que marcou época na sua vida e ouvir aqui comigo no programa Matando Saudade. Participe! Meu abraço lá para as costureiras em Santa Catarina, todos os dias acompanhando a nossa programação. Que Deus abençoe. Bom trabalho a vocês aí. Abraços para Regiane da Silva, ligada na programação. Ainda virá aí no Mato Grosso do Sul, que Deus abençoe. Onde você estiver, participe. Tem mais, abrindo a sequência, Cassiane, Por Amor.

0: Teus Altares, Grupo Semente, canção linda demais. Ouvimos antes Ryan Watson, I'm Free. Abrindo a sequência, Cassiane cantou Puro Amor. Tá chegando o último intervalo do programa, já já eu volto para a última sequência aqui no programa Matando Saudade, nesta terça-feira abençoada. Não sai daí, rápido intervalo, volto já.
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3: Assim diz a Bíblia:
4: guia-me na tua verdade e ensina-me, pois tu és o Deus da minha salvação, em quem eu espero todo dia. Salmo 25, versículo 5.
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0: De volta agora para a última sequência de clássicos da música evangélica aqui no programa Matando Saudade, edição desta terça-feira. Prazer enorme estar com você, louvando e adorando a Deus. Você ligado conosco, receba o nosso abraço, o nosso carinho, meu abraço lá pro Vanderlei. Alô, irmão Vanderlei, ligado conosco em Campo Largo, no estado do Paraná. Deus abençoe. Irmão Wagner na Bahia, ligado na programação, forte abraço. Leonir Barroso, conosco todos os dias, confirmando a audiência, que Deus abençoe. Abrindo a última sequência, tem Comunidade Evangélica da Vila da Penha, tua palavra.

Matando Saudade volta, se Deus quiser, amanhã, quarta-feira, neste mesmo horário, nesta mesma rádio. Forte abraço, fiquem com Deus e até amanhã, na doce e gloriosa paz do Senhor Jesus.

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1: Cinco e trinta e oito.
2: Assim diz a Bíblia.
3: Eis que os olhos do Senhor estão sobre os que o temem, sobre os que esperam na sua misericórdia. Salmo 33, verso 18.
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3: Cinco e trinta e nove.
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1: 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Sejam bem-vindos a mais um programa Cristo é a Resposta. Clama por respostas e se ouvem muitas vozes tentando acalmar o coração dos homens, mas há uma só voz a ser ouvida, reconhecida e autêntica, a voz do Filho de Deus, Jesus Cristo, Senhor e Salvador de todos os homens.

0: dia! Chegamos! Chegamos, graças a Deus! Nesta super terça-feira, minha gente, terça-feira é mais um programa Cristo é Resposta, começando aqui na Paraná Gospel e também na rede de rádios que retransmitem a programação Cristo é Resposta. Bom demais, né? Bom demais. Estamos no ar com você nessa manhã e somos gratos a Deus por essa oportunidade maravilhosa. Somos gratos a Deus pela vida, somos gratos a Deus pela alegria que Ele nos dá, né? De estar aqui com você conectado nesta manhã abençoadíssima. E somos gratos a você, querido ouvinte, por estar conosco já ligadinho aí, sintonizado na Paraná Gospel e também em alguma das rádios parceiras, né? Ouvindo aqui a programação Cristo é Resposta. Nós acreditamos que você vai ser abençoado por essa programação. Não por nós, Aldrin Lima, pastor Demar Lara ou qualquer integrante da equipe aqui. Nós temos pouquíssimo a oferecer a você, mas o abençoador por excelência, ele sim pode fazer aí maravilhas nessa manhã, né, pastor Demar Lara?
1: Sim, ele pode fazer tudo e até mais, né?
0: Bom dia, pastor.
1: Bom dia, né?
0: Tudo certo?
1: Efésios 3:20 diz assim, que ele pode fazer infinitamente mais do que pedimos e pensamos, segundo o poder que opera em nós. Muito bem, então nós vamos orar agora, lembrando que hoje o programa é de edição de número 2001, viu, Adão? É 2001.
0: Como é que é?
1: Edição de número 2001 do
0: programa. Como é que é? 2001?
1: Exatamente, 2001.
0: Rapaz, é bastante programa, hein, pastor?
1: Então, vamos até 3 mil, né?
0: Ah, vamos, né? Vamos a 3 mil, vamos a 6 mil.
1: 4 mil, é. Deus dando graça pra nós, né?
0: Se Deus der força pra gente, estaremos aí, né, pastor? Transmitindo alegria, né? Comunicando aí com o nosso ouvinte, né? Pro nosso ouvinte, né?
1: Tá certo, vamos orar então.
0: Vamos lá.
1: Pai querido, mais uma vez, nós oramos a Ti, Senhor, e buscamos a Tua face, ó Deus, buscamos a Tua presença continuamente na nossa vida, Pai. E agora, nesse momento que nós vamos realizar aqui mais um programa, Senhor, nós precisamos muito, muito de Ti, Senhor, porque sem o Senhor, nós não podemos fazer nada, Senhor. Que o Senhor nos ajude, que o Senhor nos dê força, saúde, nos dê alegria do Espírito Santo e nos dê, meu Deus, a direção do Espírito Santo, que é o grande maestro desse programa, Senhor, que ele dirija todas as coisas para a glória do Pai, do Filho e do Espírito Santo. Amém. E amém, graças a Deus.
0: E aí, você já agradeceu a Deus? Nós acabamos de orar aqui. Mas você já falou com Deus, já agradeceu a Ele pela vida, já agradeceu a Ele pela saúde? O que a gente faria, né, pastor Demar Lara? O que a gente faz sem a saúde e sem a vida, né?
1: Ah, precisa de saúde.
0: Nada feito, né?
1: Muita saúde, e Ele pode dar a saúde para nós, né?
0: Pode.
1: Apesar que muitas vezes a gente se limita, né? Às vezes dói aqui, dói ali, né? E aí as coisas fica um pouco estranho, mas a gente vai em frente e Deus vai nos carregando no colo, muitas vezes, né?
0: É verdade. Quantas vezes, né? Quantas vezes Deus nos carrega no colo. Muito bem, minha gente. Falando em carregar, agora se a gente na poltrona aí, porque o nosso aviãozão vai subir e nós vamos fazer esse voo gostoso aqui, levando a você canções maravilhosas, levando a você reflexões, mensagens, né? Sempre um conteúdo muito gostoso aqui, preparado sempre com muito carinho para você, querido ouvinte. Então, se ajeita na poltrona, pega aquele cafezão e vamos lá!

Senhoras e senhores, sejam todos bem-vindos. Por favor, apertem seus cintos, pois decolaremos em alguns instantes. Obrigada.

0: senhores decolamos com sucesso. Sintam-se livres para acomodar-se confortavelmente. Desejamos uma boa viagem.
1: Será sim uma boa viagem. Para nossa viagem ficar muito mais gostosa ainda, vem chegando agora o pastor Cornélio Augusto, trazendo para nós mais um capítulo da Palavra de Deus, né, pastor Ademar Lara? É isso mesmo?
2: Exato. Ele vai trazer para nós aqui o capítulo 20 do Provérbios, né?
1: Olha aí.
2: E eu gostaria que você prestasse bem atenção, né? Porque Deus fala de diversas maneiras, né? E principalmente pela palavra dele. E o capítulo 20 de Provérbios é um guia prático de sabedoria que ensina sobre autocontrole, honestidade nos negócios e a importância de uma vida justa diante de Deus. Está aí para você, para nós ouvirmos então o pastor Cornélio Augusto, que já está aqui prontinho para falar então.
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4: Capítulo 20. O vinho é escarnecedor e a bebida forte alvoroçadora. Todo aquele que por eles é vencido não é sábio. Como o bramido do leão é o terror do rei. O que lhe provoca a ira peca contra a sua própria vida. Honroso é para o homem o desviar-se de contendas, mas todo insensato se mete em rixas. O preguiçoso não lavra por causa do inverno, pelo que na cega procura e nada encontra. Como águas profundas são os propósitos do coração do homem, mas o homem de inteligência sabe descobri-los. Muitos proclamam a sua própria benignidade, mas o homem fidedigno, quem o achará? O justo anda na sua integridade, felizes lhe são os filhos depois dele. Assentando-se o rei no trono do juízo, com seus olhos dissipa todo o mal. Quem pode dizer, purifiquei o meu coração, limpo estou do meu pecado? Dois pesos e duas medidas, uns e outras, são abomináveis ao Senhor. Até a criança se dá a conhecer pelas suas ações, se o que faz é puro e reto. O ouvido que ouve e o olho que vê, o Senhor os fez, tanto um como o outro. Não ames o sono para que não empobreças. Abre os olhos e te fartarás do teu próprio pão. Nada vale, diz o comprador, mas indo-se, então se gaba. Há ouro e abundância de pérolas, mas os lábios instruídos são joia preciosa. Tome-se a roupa aquele que fica por fiador de outrem, e por penhor aquele que se obriga por estrangeiros. Suave é ao homem o pão ganho por fraude, mas depois a sua boca se encherá de pedrinhas de areia. Os planos mediante os conselhos têm bom êxito. Faze a guerra com prudência. O mexeriqueiro revela o segredo, portanto, não te metas com quem muito abre os lábios. A quem amaldiçoa a seu pai ou a sua mãe, apagar-se-lhe-á a lâmpada nas mais densas trevas. A posse antecipada de uma herança, no fim não será abençoada. Não digas, vingar-me-ei do mal. Espera pelo Senhor, e Ele te livrará. Dois pesos são coisa abominável ao Senhor, e balança enganosa não é boa. Os passos do homem são dirigidos pelo Senhor. Como, pois, poderá o homem entender o seu caminho? Laço é para o homem o dizer precipitadamente, é santo, e só refletir depois de fazer o voto. O rei sábio joeira os perversos e faz passar sobre eles a roda. O espírito do homem é a lâmpada do Senhor, a qual esquadrinha todo o mais íntimo do corpo. Amor e fidelidade preservam o rei, e com benignidade sustém ele o seu trono. O ornato dos jovens é a sua força, e a beleza dos velhos as suas cãs. Os vergões das feridas purificam do mal, e os açoites o mais íntimo do corpo.
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1: Obrigado, pastor Cornélio Augusto, trazendo para nós aqui o Palavra Falada. Amanhã ele volta com mais um capítulo para nós. E agora nós vamos juntos ouvir o quê? Hinos, né? Belos hinos, hinos especiais chegando para você agora aqui para alegrar o seu coração. Vamos lá, pastor. Vamos curtir?
2: Oh, oh.
1: Oi, senhor Jarbas. Eu achei que o senhor não viria.
2: Eu estou aqui, eu não falto nada, né? Um homem cumpridor dos seus deveres. Oh, eu sou um homem.
1: Tá certo.
2: Que, como se diz o educado, eu faço tudo, mas tudo o que faço, eu faço.
1: Nossa, agora o senhor foi, olha, muito profundo, hein, seu Jarbas? Eu faço tudo, mas tudo que. Como é que é? Como é? Eu não consigo nem repetir isso. Tamanha profundidade.
2: Foi embora, ficou com vergonha. Vai lá, vai. Vai lá pintar esse cabelo feio aí. O que? Tá com... Vai tomar café agora?
1: Sabe que eu nem reparei? Tá... Nossa, tá revirado o cabelo ainda, pastor?
2: Tá revirado. Tá. Vai tomar café, daqui a pouco ele volta mais forte.
1: Tá certo, então. E enquanto o Jarbas toma o café, a gente curte esse bloco bonito. Hinos especiais. Aumenta o som aí. Vamos lá.